0: meia quadra. Quanto meia mais moderna que temos nos últimos tempos, a meia quadra. Uma invenção dos dois anos para cá. 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
1: Agora nós vamos cantar um martelo agalopado.

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1: Mas agora vamos gravar um beira-mar.

Eu canto a hora, o mês, a semana, o dia e a noite, a casa e o lar. E é tanta poesia para eu cantar que está sobrando aqui nesta hora. Você com Batista estuda, decora e canta com

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minha imaginação percorre estrela divina que a natureza combina quando eu canto oitá quadrão. Esta terra nordestina, minha poesia divina.

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0: dinheiro do boi. Tem esse dinheiro que eu suspeito. Não dá para guardar nem para pagar as despesas que a gente faz antes. Então esse dinheiro que a gente ganha nessa apresentação dá muito mal para fazer a festa interessante da brincadeira de Bruno Mendes, que é a morte do povo.
1: Como é essa
0: festa? Essa festa tem almoço, a gente compra a carne do gado, compra porco, compra galinha, compra feijão, arroz, os cereais completos. Então se dá 3 dias de almoço com 8 dias de festa, canções. Tudo isso pela conta da brincadeira. Tudo de graça. Todo mundo para, todo mundo come, todo mundo bebe, se diverte. O último dia é o derrubamento do morango. Aí depois termina o morango. Acabou a brincadeira.
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